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Cascade tem um novo single. O DJ e produtor norte-americano tem uma collab com o alemão Bunt. A faixa chama-se Comes Back Around.

Também com música nova está Oliver Eldens, é uma collab com Sam Harper. Intitula-se Satisfy e tem lançamento pela editora de Oliver Eldens, Hell Deep Records.

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Lembras-te do clássico dos KCA da Sunshine Band, That's the Way? Os Party Pupils assinam agora uma remix deste

Por falar em remixes, Afrojack apresenta uma remix de Turn the Lights Off, tema lançado pela DJ e produtora lituana Justé e também pelos dinamarqueses Jack Style e John. Tem lançamento pela Spinning Records.

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A cantora irlandesa Jazzy está a preparar o lançamento do seu álbum de estreia no próximo dia 23 de outubro, através da Chaos Records. O novo álbum vai chamar-se Peace and Patience. Para já, mais um avanço para o novo álbum de Jazzy. É uma collab com o DJ e produtor Chris Lorenzo. Intitula-se Invisible.

Next. O DJ e produtor holandês Joris Born apresenta uma nova versão do clássico Diabla, tema que foi originalmente lançado em 2001 por Funk Devoid.

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A música nova de Dani Gato, o DJ e produtor nacional, apresenta Maré, conta com a colaboração de Diogo Pissarra. Maré é mais um single de avanço de Soldier, o próximo álbum de Dani Gato, que este ano se estreia no festival Tomorrowland, na Bélgica, no próximo dia 17 de julho.

Next. FKA Twigs lançou um novo single intitulado On Your Mind, com a participação de Liliachi. Esta é a primeira música nova da artista britânica desde o álbum You Sexua, lançado no início deste ano e que lhe valeu um Grammy na categoria de melhor álbum de dança eletrónica.

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Sam Smith tem música nova. O cantor britânico apresenta o novo single My Guy. E com o lançamento deste novo single foi anunciado um novo álbum, o quinto álbum de estúdio de Sam Smith, Hazel Eyes. Tem lançamento agendado para 21 de agosto.

0: Monochrome.
1: A dupla japonesa Monochrome é conhecida pela sua fusão de melodic techno e progressive house. Apresenta agora uma nova faixa intitulada Toco Toco, com lançamento pela editora Fankey.

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3: Nova Era, bom dia, boa segunda-feira, passam 5 minutos das 7.
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3: Cá estou eu, a acordar o Porto e tudo à volta nas manhãs da Nova Era. Bom dia, está na hora de acordar, deixar o sono e a preguiça para trás. Boa viagem, bom trabalho, prepara-te para um dia de calor. Daqui a pouco as temperaturas e também o tema de hoje. Agora, Denis Ferrer e...

0: Olivia Dean com Man I Need nas manhãs da Nova Era. Bom dia, para esta segunda-feira vais poder contar com um céu limpo, o sol a brilhar e calor. As temperaturas máximas vão chegar em Aveiro aos 25 graus, Porto e Viana do Castelo com 28 e Paredes com 33 graus.
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0: Manhãs da Nova Era, 15 minutos depois das 7, uma boa viagem se estiveres a conduzir. Se esta hora já estás a trabalhar, um bom trabalho. Hoje decidi criar um top das comidas que nunca faltavam numa visita de estudo ou até num piquenique. Aquelas comidas que são o menu ideal para uma visita de estudo ou até para um piquenique com amigos, com família ou com a cara metade. Que comidas são essas que tu gostas sempre de levar ou então que marcaram a tua infância e que te fazem trazer boas memórias? Sempre que existia uma visita de estudo, tu sabias que era aquela comida que irias levar. Participa no WhatsApp da Nova Era, o 924-485-922, para recordarmos as sandes embrulhadas em papel de alumínio, os sumos que não podiam faltar e até aqueles lanches que faziam inveja aos colegas. Prepara a mochila, porque a viagem está prestes a começar. Não sei se isto vai trazer muitas memórias, mas participa no 924-485-922. Qual as comidas que não poderiam faltar numa visita de estudo ou até num piquenique? Algo que também poderá caracterizar o povo português. Participa, deixa as tuas memórias no WhatsApp da Nova Era, o 924-485-922. Agora Jonas Blue e Edge of Desire. Bom dia e boa segunda-feira.

0: Felixiano com Boy You Turn Me nas manhãs da Nova Era. Bom dia, boa segunda-feira. Talvez aquela sensação de segunda-feira de novo, mas tem mesmo que ser enfrentar mais uma semana com a Nova Era. Boas notícias, vai estar calor, bom tempo, se calhar se estiveres de férias, para aproveitar ao máximo. Para onde quer que vás, leva-nos contigo em 100.1, 101.3 e radionovaera.pt. Hoje estamos a falar sobre as comidas que não podem faltar numa visita de estudo ou até num piquenique. Será que os mais novos lá de casa mantêm a tradição que tu também tinhas quando tinhas uma visita de estudo? Por exemplo, panatos, rissóis, gomas, sandes, ainda bolachas, fruta, sumos, leite achocolatado. Quais é que eram, aliás, as comidas que não poderiam faltar numa visita de estudo ou até num piquenique? Isso pode trazer-te boas memórias, aquela manhã em que se calhar os pais ainda terminavam de fazer alguma comida à última hora para que ainda fosse quentinha. Deixa o teu áudio no WhatsApp da Nova Era, 924-485-922. Vamos criar o top das comidas que não poderiam faltar numa visita de estudo ou até num piquenique.
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Manhãs da Nova Era. Bom dia, eu sou o Ricardo Lomar, contigo de segunda a sexta-feira, entre as 7 e as 11 da manhã, vais poder contar com o sol, o céu também limpo e calor, temperaturas máximas a chegarem em Aveiro aos 25 graus, Porto e Viana do Castelo aos 28 e Paredes com 33 graus. Nas Manhãs da Nova Era, estou a perguntar-te quais as comidas que não podem faltar numa visita de estudo ou até num piquenique. Poderás viajar no tempo para recordar também aquela mochila ou a lancheira que levavas com as tuas comidas favoritas, porque era dia diferente, era um dia de visita de estudo e talvez pudesses comer coisas que não comias habitualmente nos outros dias. Deixa o teu áudio no WhatsApp da Nova Era, o 924-485-922, e conta-me quais é que eram as comidas que tu levavas para as visitas de estudo, para os piqueniques e que hoje também poderão ainda fazer parte da tua alimentação. Participa no 924-485-922, envia o teu áudio para o WhatsApp da Nova Era. A melhor música a separar continua com Anthony Karras e Spectrum, Say My Name.

0: com Gold Digger nas manhãs da Nova Era. Bom dia, está na hora de acordar com as manhãs da Nova Era, sempre com a melhor música sem parar e com os temas que te fazem participar através do WhatsApp da Nova Era, o 924-485-922. Hoje estamos a perguntar-te quais as comidas que não faltavam numa visita de estudo ou até num piquenique, aquelas que tu ficavas ansioso ou ansiosa para comer e nunca mais parecia que chegava a hora do lanche ou até do almoço para poderes abrir a tua lancheira, a tua mochila e tirares de lá dentro comidas que se calhar habitualmente não faziam parte do teu lanche ou até do teu almoço, mas que nas visitas de estudo eram assim permitidas e os teus pais colocavam para que tu pudesses até dividir com os teus amigos. Participa no WhatsApp da Nova Era, o 924-485-922.
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0: As manhãs de segunda-feira poderão ser assim, a bocejar, mas com a música sem parar da Nova Era, a energia certa está sempre pronta para ti.

0: tua manhã de segunda-feira, a começar com uma viagem no tempo, este Tropical Sound Clash, a música de DJ Gregory, um grande flashback a fazer, talvez, recuar alguns anos até às primeiras saídas à noite. Faltam 8 minutos para as 8, daqui a pouco, as primeiras notícias do dia com Miguel Rodrigues. Também vamos olhar para o trânsito nos acessos à cidade do Porto. Fica desse lado a acordar com as manhãs da nova era.
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0: Ana Vera, bom dia. 2 minutos depois das 8, vamos às primeiras notícias com Miguel Rodrigues. Olá, Miguel, bom dia.
1: Olá, bom dia. As notícias desta segunda-feira, mais uma semana com novos preços nos combustíveis, mas hoje com uma descida que deverá vigorar esta semana. O gasóleo com menos 12 cêntimos por litro, a gasolina com menos 6 cêntimos por litro. Verão ser então os preços de referência para esta semana nas bombas de combustível em Portugal. Outras notícias, hoje toma posse o novo reitor da Universidade do Porto, o novo reitor Pedro Nuno Teixeira, toma posse nesta segunda-feira pelas 3 da tarde, no grande auditório do edifício Abel Salazar, junto à reitoria da Universidade do Porto, no largo do professor Abel Salazar. Natural do Porto, a completar 54 anos de idade no próximo mês, o professor catedrático da Faculdade de Economia e Gestão da Universidade do Porto vai ser o próximo reitor, 21º reitor da Universidade do Porto. Toma posse nesta tarde de segunda-feira. Ainda neste dia falamos do Tomorrowland, o festival que vai acontecer daqui a cerca de um mês, na Bélgica, em 2 fins de semana de julho, 17 a 19 e 24 a 26 de julho, já anunciou os seus 7 times. Então, o Tomorrowland vai contar desde logo no Main Stage, com nomes como David Guetta, Martin Garrix e Calvin Harris, no primeiro fim de semana. No segundo fim de semana, irá subir ao palco principal também Hardwell. Ainda nomes como Afrojack, Fisher, Armin van Buuren, James Hype, Ned Sky, são outros nomes confirmados para o Main Stage. Ainda o palco Atmosphere, que vai contar com Amalie Lance, ainda Indira Paganotto, Jazzy e Lost Frequencies, e o palco Melodia, este palco que vai contar com Dani Gato, que faz assim também a sua estreia neste festival Tomorrowland. Grandes nomes, ao todo mais de 500 artistas em 16 palcos no festival Tomorrowland daqui a cerca de um mês. Continua o Campeonato do Mundo de Futebol. Jogos de hoje, vamos ter o jogo do grupo J em Los Angeles, Argentina-Áustria, às 6 da tarde. Às 10 da noite, temos França-Iraque. Jogo do grupo I acontece em Kansas City. Entretanto, estamos na véspera do jogo de Portugal com o Uzbequistão. Acontece amanhã, às 6 da tarde. Vamos ter então o segundo jogo de Portugal nesta fase de grupos do Mundial de Futebol.
0: Passamos para o trânsito nas manhãs da Nova Era. Esta hora podes também contar já com lentidão na VCI, no sentido Freixo a Rábida, o trânsito intenso. Podes contar com abrandamentos a partir de Bonjoia até ao nó da A3. No sentido contrário, há também trânsito lento desde o Campo Alegre até ao nó de Franco. Ainda no final da A1, trânsito com abrandamentos a partir da zona de Canidelo até à Ponte da Rábida. Também a afetar a A44 no sentido sul-norte. Abrandamentos a partir da zona de Valadares para os acessos da A1 junto ao nó de Coimbrões. Ainda a final da A3, com o trânsito lento desde o nó da A4 até à ligação para a VCI, na saída para a circunvalação em direção ao Hospital de São João, também com o trânsito intenso. Pela A28 há demora desde o ponto sobre o Rio Leça até ao final da Avenida AEP. Na Via Norte, trânsito intenso na passagem pela Maia em direção ao Porto. Mais à frente, após o viaduto da A4 até à ligação para a VCI, também com abrandamentos. Faz uma boa viagem com a Nova Era.
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0: Bom dia, estás a ouvir as manhãs da Nova Era. Hoje a falarmos sobre as comidas que não podem faltar-te numa visita de estudo ou até num piquenique. Quais é que são as tuas favoritas?
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0: Nas manhãs da Nova Era, hoje viajamos até às visitas de estudo e piqueniques que marcaram os anos 80, 90 e até o início dos anos 2000. Será que tu preparavas a mochila com muito entusiasmo e já com vontade de comer tudo o que estava lá dentro? Talvez pudesses, nesses dias, ter oportunidades de levar para a escola e mesmo para os piqueniques, algo que se calhar poderia não fazer parte da tua alimentação no dia-a-dia. Estou a falar de batatas fritas, gomas ou até, quem sabe, rissóis, panados, bolachas, frutas, sumos e outros alimentos que caracterizavam os dias em que as visitas de estudo aconteciam. Lá íamos nós, com a mochila, com a lancheira, sempre tudo bem acondicionado para que não faltasse nada durante esse dia. A vontade de comer tudo naquele momento poderia ser enorme, mas sem dúvida a partilha com os colegas e aquela sensação de estar a abrir algo que se calhar adoravas. Se tivéssemos que eleger o top assim das três comidas que não poderiam faltar numa visita de estudo ou até num piquenique, quais é que seriam as tuas escolhas? Deixa o teu áudio no WhatsApp da Nova Era, o 924-485-922, e até pode ser engraçado nos dias de hoje se já tens também pequenotes lá por casa que costumam ir às visitas de estudo, se mantêm as mesmas comidas, se gostam das mesmas coisas ou então se mudou um bocadinho essa parte da alimentação e as escolhas. Participa no WhatsApp da Nova Era, 924-485-922. Daqui a pouco também eu vou revelar assim o meu top 3 das comidas que levava sempre numa visita de estudo ou até para um piquenique. Eu acho que tens muito a dizer sobre este tema, por isso participa e deixa o teu áudio no WhatsApp da Nova Era, 924-485-922. Agora, uma música que encaixa perfeitamente nesta segunda-feira, um dia cheio de sol, este Moving to the Sun de YouGov.

0: Adam Porte e S.J. Lewis com Be The One nas manhãs da nova era. 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
0: Para esta segunda-feira vais poder contar com um dia de céu limpo. O sol vai brilhar e as máximas vão chegar em Aveiro aos 25 graus, Porto e Viana do Castelo com 28 e Paredes com 33 graus. Nas manhãs da nova era estamos a falar sobre visitas de estudo e piqueniques e as comidas tradicionais que marcam esses dias. Na natureza, a conhecer sítios novos e diferentes, mas a lancheira ou a mochila tem que ir com as comidas favoritas e que marcam estes eventos. Participa no WhatsApp da Nova Era, o 924-485-922. Boa segunda-feira, passam 18 minutos das 8. Uma boa viagem para ouvir-se Bebê Rexha com Sad Girls.

Telecom, Feel the Love, nas manhãs da Nova Era. É ótimo sentir o amor que tens pela rádio número 1 do Norte da Nova Era. Música sem parar. Falamos sobre as comidas que não podem faltar numa visita de estudo ou até de um piquenique, a fazer-te relembrar aqueles dias em que saías da escola e ias conhecer um monumento, ias também conhecer algo novo e diferente. Poderia ser um museu, uma visita de estudo que poderá ter marcado até a tua infância. E para isso, tínhamos que levar o lanche, que poderia ser numa mochila, na lancheira ou então também o conhecido farnel. Não sei se alguém usava esta palavra ou não, mas que levava o farnel também consigo. E sem dúvida que as visitas de estudo poderiam ser um momento para poderes comer algo que não era assim tão habitual e que levavas contigo até para partilhar com os teus amigos. Será que quando tinhas uma visita de estudo, toda a preparação e escolha desse menu era feito na companhia dos teus pais? Também poderias decidir algumas coisas, mas se fosse só pela tua escolha, se calhar o menu não iria ser assim tão saudável. O que é que tu levavas sempre nas visitas de estudo ou até nos piqueniques que fazias quando eras mais novo? Será que ainda mantens essa tradição? Quando fazes algum piquenique, ainda levas as tuas comidas favoritas ou achas que poderá ter mudado com o tempo? Envia a tua mensagem de voz, participa nas manhãs da Nova Era no 924-485-922. Se desse lado, também, tal como eu, nas visitas de estudo, levava sempre panatos, rissóis, batatas fritas, poderia ser um bulicau ou outro, mas não esquecer também dos sumos e, acima de tudo, de algo para partilhar com os amigos. Participa no 924-485-922. Também não esquecer aquela malta que não levava praticamente nada, mas foi...

0: toda a gente partilhava e não havia problema nenhum. Deixa o teu áudio no WhatsApp da Rádio Nova Era e participa no tema quais as comidas que não poderiam faltar nas visitas de estudo e até nos piqueniques nos teus tempos de escola. Participa, envia a tua mensagem de voz para o 924-485-922. A seguir, atualizamos o trânsito e estão também a chegar as primeiras dicas para o Só Quem É do Norte é que sabe.
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0: 17 com Vive Leve nas manhãs da Nova Era. Faltam 27 minutos para as 9. Vamos olhar para o trânsito nos acessos à Cidade Invicta nesta manhã de segunda-feira. Esta hora já com complicações nos principais acessos pela A1, à lentidão desde Santo Ovídio até ao Nó de Francos, já na VCI, no sentido a Rábida Freixo. Também esta hora a afetar a A44 no sentido sul-norte, com abrandamentos para a A1 junto ao Nó de Coimbrões. Na VCI, no sentido Freixo e Rábida, lentidão desde Bonjoia até ao nó da A3 e trânsito intenso entre Paranhos e a zona da Perlada. Final da A3, também com demora desde o nó da A4 até à ligação para a VCI, ainda na saída para a Circunvalação, em direção ao Hospital São João, com intensidade. Na A28, trânsito demorado desde a Espanor até ao final da Avenida AEP, ainda com abrandamentos para a Avenida Sidónio Paes e também para a VCI. Na Via Norte, lentidão na passagem pela Maia em ambos os sentidos, em direção à VCI. Há dificuldades após o viaduto da A4. Nota ainda, para a Via Panorâmica, em direção ao Campo Alegre, com o trânsito intenso, também na A4, paragens entre Irmesinte e o nó da A3, no sentido Amarante-Porto. Faz uma boa viagem com a Nova Era. Depois do trânsito, chegam as primeiras dicas para o Só Quem É do Norte é que Sabe, onde vou pôr à prova a tua cultura geral no dicionário nortenho. E em destaque está a palavra do Norte, aliás, uma das palavras do Norte, para dinheiro. Aquela palavra que tu poderás utilizar quando te referes a dinheiro e que sabes que é usada no Norte. Será que já a usaste hoje? Será que faz parte também das tuas palavras nortenhas favoritas? Qual é que será o destaque desta manhã no Só Quem É do Norte é que Sabe? Procuro a palavra nortenha para dinheiro. Arrisca, deixa o teu áudio no WhatsApp, o 924-485-922. Será que vais adivinhar à primeira? Isso só depende de ti. Participa, deixa o teu bitite no WhatsApp da Nova Era.
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0: Isso se chama 17, a música de MK nas manhãs da Nova Era, dar ritmo a esta segunda-feira. Por isso, toca mesmo a ficar com a energia certa para aproveitares mais um dia com a Nova Era. E todas as manhãs tens direito ao Só Quem É do Norte é que Sabe, onde ponho à prova a tua cultura geral no dicionário nortenho, as palavras, expressões, lugares míticos e ainda a gastronomia do Norte. Hoje vamos focar-nos numa palavra nortenha que significa dinheiro. Uma das várias palavras que no Norte tem este significado, mas só uma delas é que está em destaque. Ao WhatsApp da Nova Era já chegaram muitos palpites. Obrigado a todos que já participaram. Vamos perceber se os melhores ouvintes do mundo estão próximos ou não da expressão de hoje.
1: Bom dia, Nomar. Bom dia, Nova Era.
0: Bom dia.
1: Eu precisava de um empréstimo, precisava aí de um guito. É possível arranjar assim um guito?
0: Vou ver o que é possível.
1: Boa semana, continuação.
0: Boa semana também para ti, Rui. Guito poderia ser a palavra de hoje do Só Quem É do Norte é que Sabe. Não está errada, atenção, mas não é a palavra que está em destaque. É sim outra palavra que começa pela mesma letra, ou então pela letra Q, mas não é guito. É outra palavra nortenha com o mesmo significado, com a mesma inicial e que tem aqui também esta designação para dinheiro. Se não é guito, qual é que será? Deixa o teu áudio no WhatsApp da Nova Era, o 924-485-922, que está sempre pronto a receber os teus bitaites para o Só Quem É do Norte é que Sabe. Mostra que és um verdadeiro nortenho ou nortenha e deixa o teu áudio no WhatsApp da Rádio Nova Era. Quem sabe se daqui a pouco não te ouves em direto. Vou deixar aqui uma dica extra. A palavra de hoje rima com corneto, mas não te posso dizer, são mesmo as últimas dicas, senão daqui a pouco ainda revelo tudo antes do tempo. E não é esse o objetivo. Participa, envia o teu áudio, mostra que dominas o Dicionário do Norte através do 924-485-922 e quem sabe se daqui a pouco não te ouves em direto nas manhãs da Nova Era.

0: Dicionário Nortenho temos palavras para muitos momentos do teu dia-a-dia. E hoje, em destaque, está a palavra nortenha para dinheiro. Aliás, uma das várias, mas só podemos destacar uma palavra ou expressão todos os dias. Por isso, foram muitas as mensagens que chegaram ao WhatsApp da Rádio Nova Era para tentar descobrir que palavra é esta que significa dinheiro e que poderá fazer parte do teu dia-a-dia. Vamos para os vitais dos melhores ouvintes do mundo no WhatsApp da Nova Era.
1: Bom dia, Lomar.
0: Bom dia.
1: A palavra de hoje é: eu quero é ter muito graveto no bolso. Beijinho.
0: Será? Joana, muito obrigado pela mensagem no WhatsApp da Nova Era. Será que é esta a palavra de hoje, graveto? Vamos a mais mensagens.
2: Ora, muito bom dia.
0: Bom dia.
2: Daqui fala Fernando, do Porto. Bom dia, Lomar. Olha, já agora vou-lhe dizer, com essas pistas, nem tanto Lomar, nem tanto a terra. Então, a palavra de hoje será graveto. Bom dia e bom trabalho.
0: Bom trabalho também para ti. Continua desse lado com a Rádio Nova Era, mas será mesmo esta a expressão de hoje? Vamos a mais mensagens.
3: Bom dia, meus queridos. Hoje é dia de cair graveto na conta. Contornado, gravetinho a cair. Vamos lá. Um bom dia para todos.
0: Um bom dia também para ti, Diogo, ouvido as manhãs da Nova Era e a mostrar que poderá dominar o Dicionário do Norte. Há mais mensagens para ouvirmos.
4: Bom dia, Ricardo, e todos os ouvintes da Nova Era.
0: Bom dia.
4: Daqui Teresa e Carolina, e nós achamos que a palavra do Norte de hoje é graveto. Beijinhos, boa semana.
0: Esta dupla a participar nas manhãs da Nova Era, a Teresa e também a Carolina, com o palpite graveto. E de facto, não há quem enganar, porque só quem é do Norte é que sabe o que é graveto.
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0: Hoje é dia de receber, quem sabe se não vais contar com mais graveto na tua conta. Deixa as tuas mensagens de voz no WhatsApp da Nova Era todas as manhãs para comprovares que és um verdadeiro nortenho ou nortenha. Para esta segunda-feira vais poder contar com um dia de céu limpo, o sol vai brilhar e as máximas vão chegar em Aveiro aos 25 graus, Porto e Viana do Castelo aos 28 e Paredes com 33 graus. Faltam 5 minutos para as 9. A seguir, o Miguel Rodrigues atualiza as notícias e também te vou dizer como é que está o trânsito nos acessos à cidade do Porto. Uma boa viagem e até às 11 acordas com as manhãs da Nova Era. 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

0: Nova Era, bom dia, são 9 horas. Voltamos a atualizar as notícias com Miguel Rodrigues. Olá, Miguel.
1: Olá, as histórias desta segunda-feira. Hoje arrancam os campos de férias desportivas da Universidade do Porto com 5 semanas com atividades exclusivas e diversificadas. Os campos de férias desportivas da Universidade do Porto, organizados pelo Centro de Desporto da Universidade do Porto, regressam este verão com 5 semanas de atividades dirigidas a crianças e jovens com idades entre os 6 e os 14 anos. O programa começa hoje, prolonga-se até 31 de julho, tem como base o Estádio Universitário do Porto, no Campo Alegre. Então, cada semana funciona de forma independente, inclui mais de 20 atividades, portanto, os participantes podem experimentar modalidades como beach rugby, também ginástica, atletismo, cross-mountain, ainda yoga, bodyboard, entre outras atividades. O programa também integra desporto adaptado. Ao longo das semanas estão também previstas várias saídas. Os participantes vão visitar o Parque Aquático, o Parque Aventura, também a Liga Portugal e o Sea Life, ainda idas à Praia Internacional em Matosinhos e ao Parque da Cidade. Também pelo Porto, a Câmara do Porto atribui hoje bolsas de apoio a atletas de alto rendimento e elevado potencial desportivo, cerimónia que acontece hoje no final da tarde no Campo Municipal Professor Joaquim Novaes, no Parque Desportivo de Ramalde e Natel. O programa de patrocínio a atletas de alto rendimento e de elevado potencial desportivo apoia este ano 133 atletas de diferentes modalidades. É o maior número desde a primeira edição deste projeto. Por Paredes, o município de Paredes, em parceria com as juntas de freguesia do Conselho e associações locais, já abriu as inscrições para o programa Voluntariado Jovem para a Natureza e Floresta 2026, destinado a jovens com idades entre os 16 e os 30 anos, interessados em participar na preservação da natureza. Esta iniciativa é promovida em conjunto com o IPDJ, Instituto Português do Desporto e da Juventude. Este ano o projeto tem como tema Missão Paredes Mais Sustentável e vai decorrer de 13 de julho a 4 de setembro nas freguesias de Paredes, Parada de Tudeia, Sobreira, Recarei, Lordelo, Baltar e Aguiar de Sousa.
0: Obrigado, Miguel, pelas notícias. Ele volta às 10 com a informação. Olhamos para o trânsito nesta manhã de segunda-feira pela A28. Dificuldades desde a zona da Esponar até ao final da Avenida AEP. Também na A13 em direção à VCI. Trânsito lento desde o nó da A4. Também paragens na saída para a circunvalação em direção ao Hospital de São João. Esta hora na A4, o trânsito lento em ambos os sentidos para os acessos da A3 em direção ao Porto. Ainda na A4, na chegada para Matosinhos, com lentidão a partir da zona de Guifões. Na Via Norte, trânsito lento na passagem pela Maia em ambos os sentidos. Em direção à VCI, há dificuldades após o viaduto da A4. Na A1, trânsito também lento a partir de Santo Ovídio até à Ponte da Rápida, a afetar a A44 no sentido sul-norte, com abrandamentos para a A1 junto ao nó de Coimbrões. A VCI, no sentido Freixo e Rápida, com o trânsito lento desde a zona do Mercado Abastecedor até ao nó da A3. Mais à frente, há também lentidão desde a zona de Paranhos até à Perlada. No sentido contrário, abrandamentos desde o Campo Alegre até ao nó de Francos e mais à frente entre o nó da A3 e a zona das Antas. A Ponte do Infante está preenchida em direção à cidade do Porto, a via panorâmica com paragens em direção ao Campo Alegre. Faz uma boa viagem com a Nova Era.
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0: 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Começar a semana com a Rádio Nova Era. Bom dia, bom trabalho ou então boas férias. Estás a caminho da praia? Como é que estará o tempo? Se alguém já está na praia esta hora, pode deixar também uma imagem ou um vídeo no WhatsApp da Nova Era, o 924-485-922. No programa de hoje, estou a perguntar-te qual o top das comidas que não podem faltar numa visita de estudo ou até num piquenique. Participa no WhatsApp da Nova Era. Música sem parar. será que quando tinhas visitas de estudo ou então algum piquenique não poderiam faltar os rissóis, os panados, as sandes também com queijo e fiambre ou então algum snack que é o teu favorito? Participa no WhatsApp 924 485 922. Bom dia, boa segunda-feira.

0: Ellie Goulding com Black Prada Dress nas manhãs da Nova Era. Para esta segunda-feira vais poder contar com um dia cheio de sol, o céu limpo. As máximas vão chegar em Aveiro aos 25 graus, Porto e Viana do Castelo com 28 e Paredes com 33 graus. Será uma semana com muito calor, as temperaturas ainda vão subir um pouco mais. O verão 2026 chegou em força, pelo menos durante esta semana, para aproveitares com a Nova Era.
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0: De segunda à sexta-feira, podes e deves acordar com as manhãs da Nova Era. Eu sou o Ricardo Lomar. Hoje decidi falar sobre as comidas e os snacks que se calhar fizeram parte da tua adolescência, quando tinhas visitas de estudo na escola ou então nos piqueniques de família ou com um grupo de amigos. Quais é que são as comidas que nunca poderiam faltar? Aquelas que iam em tupperwares, talvez embrulhadas em papel de alumínio ou na prata, como também costumamos utilizar, e que faziam a delícia dos mais novos e também dos adultos. Se tivesses que escolher três comidas ou snacks que estariam sempre presentes nas visitas de estudo ou nos piqueniques, quais é que serão as tuas escolhas? Aquelas que se calhar te fazem viajar até à infância e recordar o momento em que abrias a lancheira, a mochila e saía ao mesmo tempo um cheiro a batatas fritas, a panados, a rissóis, a chocolate e outras misturas, dependendo dos teus gostos e daquilo que tu levavas contigo para esses passeios. Deixa o teu áudio no WhatsApp da Nova Era, o 924-485-922, e participa no tema. Para ouvires agora, o Fanbar e este Overdrive, passam 17 minutos das 9.

0: Jax Jones com Never Be Lonely. A Nova Era nunca te deixa só. Tem a melhor música a separar. Bom dia, boa segunda-feira. De volta à rotina. E está mesmo na hora de ganhares ritmo para enfrentares tudo aquilo que poderás ter que fazer nesta segunda-feira. Nas manhãs da Nova Era, estou a perguntar-te quais as comidas que não podiam faltar numa visita de estudo ou até num piquenique. Aquelas memórias de quando mal chegava a hora do lanche ou até do almoço, já estavas ansioso ou ansiosa para abrir a tua mochila, a tua lancheira e comeres praticamente tudo o que estava lá dentro. Participa no tema através do WhatsApp 924-485-922. Vamos ouvir o Raul.
1: Bom dia, Ricardo. Bom dia, Nova Era.
0: Bom dia.
1: Bom dia, pessoal. Ricardo, eu como fado donuts, pá, donuts tem de estar sempre em qualquer lancheira. Sejam de chocolate, sejam os normais, sejam os American, opa, eu adoro donuts. Aliás, eu acho que dava para ser polícia na América, da maneira que eu gosto de donuts.
0: Quem pá, sabe?
1: Grande abraço. E boa semana para todos.
0: Um grande abraço também para ti e uma boa semana. Continua desse lado com a Rádio Nova Era a participar no tema e a dizer que os donuts têm que estar em todas as lancheiras. Concordas com isto? Aliás, eu deixo aqui a minha opinião. Eu sempre adorei os travesseiros de chocolate. Não sei se tu também, mas eu era doido por esse bolo, vou chamar assim, por esse também snack, se lhe puder chamar assim, o travesseiro de chocolate que me fez as delícias enquanto criança e também adolescente. Por acaso já há algum tempo que não como nenhum. Quem sabe se não vou matar hoje saudades e será o meu lanche, quem sabe. E tu, qual é que era aquela comida que tu adoravas levar contigo nas visitas de estudo, nos piqueniques, para poderes partilhar com os outros ou então só para poderes dizer olha o que eu tenho. Deixa teu áudio no WhatsApp da Nova Era, o 924-485-922. A seguir voltamos a atualizar o trânsito.
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Tears for Fears com Everybody Wants to Rule the World, a versão de Marshall Simon e Zillionaire nas manhãs da nova era. Voltamos a olhar para o trânsito. Nos principais acessos à cidade do Porto, esta hora há informação de acidente na Ponte do Freixo, no sentido Gaia-Porto. Um acidente nas vias centrais a condicionar o trânsito já desde o final da A20, desde a zona de Oliveira do Douro em direção à Ponte do Freixo, devido a um acidente. Mais à frente, já na VCI, no sentido Freixo Rápida, ainda lentidão desde o Mercado Abastecedor até à zona de Paranhos. No sentido contrário, há abrandamentos desde o Campo Alegre até ao Norte Francos. Também no final da A1, intensidade a partir de Canidelo até à Ponte da Rábida. Ponto Infante preenchida em direção à cidade do Porto, também a via panorâmica com paragens em direção ao Campo Alegre. Na A3, ainda dificuldades entre o nó da A4 e a ligação para a VCI, também na saída para a circunvalação em direção ao Hospital São João, com abrandamentos. Pela A28 há lentidão desde a ponte sobre o Rio Leça até ao final da Avenida AEP. Ainda na Via Norte, trânsito intenso na passagem pela Maia em ambos os sentidos. Em direção à VCI, há também intensidade após a zona da FAC, que faz uma boa viagem com a Nova Era. O tema de hoje são as comidas que não podiam faltar numa visita de estudo ou até num piquenique, quando na escola era dia de visita de estudo para conhecer um museu, algum local diferente do habitual. Saías da escola e tinhas que preparar, juntamente com a tua família, um lanche que ia na lancheira, na mochila, e que tinha praticamente tudo aquilo que tu gostavas e que, por vezes, até é característico de comer nesses dias de visita de estudo. Participa no WhatsApp da Nova Era, 924-485-922. Mais música a separar com Carol Jiménez e este Freed from Desire.

0: Música nova de Jaden Bunsen, Upside Down, nas manhãs da Nova Era. Hoje a falar sobre as comidas que tu levavas para as visitas de estudo e também a que marcavam os piqueniques em família e com um grupo de amigos. Participa através do WhatsApp da Nova Era, o 924-485-922. Vamos ouvir o Bruno.
1: Bom dia, Ricardo. Bom dia, pessoal da Nova Era.
0: Bom dia.
1: Opa, aqueles lanches que eu mais gostava era na escola primária, que era sinal que a professora nos ia dar um coração e um leitinho achocolatado. Na minha escola primária era da praxe. Visita de estudo, tínhamos direito a um coração e um leitinho com chocolate. Opa, o resto das coisas eram aquelas coisitas que se levava de casa, uns panadinhos, umas sandesitas, mas o coração e o leite achocolatado não podia faltar. Tenha só um bom dia, pessoal.
0: Bom dia também para ti, sempre ligado com a Rádio Nova Era, a participar no tema de hoje, a relembrar os tempos do coração, também do leite achocolatado e que marcavam as visitas de estudo na escola. Eu lembro-me que a primeira vez que tive que levar dinheiro ou andar com dinheiro no bolso foi por causa de uma visita de estudo em que íamos poder comprar um gelado depois do almoço. Toda a gente levou também a lancheira, a mochila com comida e na altura a professora pediu aos pais para que os alunos pudessem também levar dinheiro. Eu lembro-me de ter levado um porta-moedas pequenino com as moedas contadas para comprar um corneto de chocolate na altura. E eu guardei aquele porta-moedas como se da minha vida se tratasse, porque eu sabia que o dinheiro estava contado e que não podia perder nenhuma moeda. Falamos, talvez, este episódio aconteceu na escola primária. Foi assim a primeira vez que eu me senti responsável pelo meu dinheiro para poder conseguir comprar um gelado. E tu, se te perguntar, lembra-se das tuas visitas de estudo, aquelas visitas em que saías da escola, tinhas um dia diferente e que também era marcado pela lancheira, pela mochila, com as tuas comidas favoritas e que marcavam essas viagens. Participa no WhatsApp da Nova Era, 924-485-922.
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0: O ritmo do teu verão está aqui na Rádio Nova Era. Esta é a atual número 1 das 40 mais, de Second Voice com Let Me Be, uma das músicas do momento que ouves aqui na Nova Era. Bom dia e boa segunda-feira.

0: mais recente trabalho de Lost Frequencies, Live It All, nas manhãs da Nova Era. Bom dia! Para esta segunda-feira vais poder contar com o sol a brilhar, o céu estará limpo, um dia de verão para aproveitares com a Nova Era. Quanto às máximas, Aveiro vai chegar aos 25 graus, Porto e Viana do Castelo aos 28 e Paredes com 33 graus. O verão 2026 veio para ficar. As temperaturas esta semana ainda vão aumentar, por isso aproveita o bom tempo e o calor. Não esquecer também do protetor solar e de te hidratares. Daqui a pouco, não percas as notícias com Miguel Rodrigues. Faltam 8 minutos para as 10. Vamos ainda continuar com o tema de hoje. Quais as comidas que não podiam faltar numa visita de estudo ou até num piquenique? Por cá já falaram sobre os panados, já falaram sobre os rissóis, falaram também sobre os donuts. Por isso, qual é que era aquela comida que tu adoravas levar porque sabias que era visita de estudo, poderias ter na tua lancheira, na tua mochila e até partilhar com os teus amigos? Participa no WhatsApp da Nova Era, 924-485-922.
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0: Manhãs da Nova Era, bom dia. Um minuto depois das 10, voltamos a atualizar as notícias com Miguel Rodrigues. Olá, Miguel, bom dia.
1: Olá, as notícias desta segunda-feira. Hoje a Câmara do Porto atribui bolsas de apoio a atletas de alto rendimento e elevado potencial desportivo. A cerimónia, que acontece no final da tarde de hoje, conta com intervenções do Presidente da Câmara do Porto, Pedro Duarte, também do Secretário de Estado do Desporto, Pedro Dias, e do Vereador do Desporto da Câmara do Porto, Rodrigo Passos. O programa de patrocínio a atletas de alto rendimento e de elevado potencial desportivo apoia este ano 133 atletas de diferentes modalidades. É o maior número desde a primeira edição do projeto em 2023. Cerimónia que acontece hoje no final da tarde no campo municipal Professor Joaquim Novaes, no Parque Desportivo de Ramal de Inatel. Do Porto para Gaia, de acordo com a informação da Câmara de Gaia, para apoiar as entidades interessadas em integrar o serviço de atendimento e acompanhamento social, o município promove uma sessão de esclarecimento sobre o processo de candidatura hoje às 3 da tarde no Salão Nobre dos Passos do Conselho de Gaia. A sessão vai permitir esclarecer dúvidas sobre os requisitos e o procedimento de candidatura a decorrer até 3 de julho. A participação é gratuita e não requer inscrição prévia. Por Paredes, Paredes está a receber 300 atletas no Campeonato Nacional de Dança de Patinagem Artística. O pavilhão Rota dos Móveis, em Lordelo, recebe o Campeonato Nacional de Dança de Patinagem Artística de hoje até ao próximo dia 5 de julho e conta com a participação de cerca de 300 atletas de todo o país. A abertura está agendada para amanhã, terça-feira, 30 de junho, à 1:15 da tarde. Ao longo da semana, haverá provas de diversos escalões, nomeadamente infantis, iniciados, cadetes, juvenis, júniores e séniores. A entrada é gratuita. O Campeonato Nacional de Dança de Patinagem Artística termina no próximo domingo, dia 5 de julho, com a sessão de encerramento em horário ainda a definir.
0: Obrigado, Miguel, pelas notícias. A informação volta a ser atualizada às 2 da tarde na Nova Era.
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0: Manhãs da Nova Era, bom dia. Eu sou o Ricardo Lomar. Estamos a falar das comidas que marcavam as visitas de estudo e também os piqueniques, quando tinhas que preparar tudo para poderes, quem sabe, também fazer um lanche com os amigos, com a família, com aquelas comidas mais características dos piqueniques e também das visitas de estudo. Participa através do WhatsApp, o 924-485-922. Vamos ouvir o Gabriel.
6: Bom dia, Ricardo Lomar. Bom dia, Nova Era. Melhor
0: bom dia.
6: Do mundo. Olha, Ricardo, eu lembro-me na primária, ali no 5º, 6º ano, o que não podia faltar numa visita de estudo era aquela vela da bolacha, a vela.
0: Ah, pois era, incrível.
6: Tanto de chocolate como as normais.
0: Deliciosa.
6: Era espetacular, não
0: era
6: podia
0: mesmo.
6: Faltar uma única vez. Um forte abraço e boa emissão, gente.
0: Bom trabalho para ti, continua desse lado com a Rádio Nova Era. Este ouvinte a relembrar as bolachas belga. Não sei se tu também eras fã, se faziam parte do teu lanche nas visitas de estudo e que se calhar até partilhavas com os teus amigos da tua turma. Deixa o teu áudio no WhatsApp da Nova Era, 924-485-922. Quais é que eram os reis e as rainhas das mochilas nas visitas de estudo? Aquela comida que tu adoravas, que sabias que era mais provável só comeres aquele snack mais rápido quando ias em alguma visita de estudo e que depois também se tornava numa espécie de piquenique gigante com toda a gente sentada a partilhar, nem todos, mas a maior parte deles, a partilhar também as lancheiras e aquilo que tinham levado para as visitas de estudo. Participa no WhatsApp da Nova Era, 924-485-922. Bom dia, boa segunda-feira e boa viagem.

A voz de Usher com Numb nas manhãs da Nova Era. Bom dia, para hoje vais poder contar com o céu limpo e o sol a brilhar. As máximas vão chegar em Aveiro aos 25 graus, Porto e Viana do Castelo aos 28 e Paredes com 33 graus. Será uma semana onde as temperaturas ainda vão subir mais, por isso poderás aproveitar o bom tempo e o calor com a Rádio Nova Era. Não esquecer de também te hidratares e do protetor solar se estiveres exposto ao sol, mas também diariamente usar protetor solar só tem benefícios para a tua saúde. E com o calor, sentes-te mais irritado ou irritada? A ciência tem uma explicação para isso e eu vou contar tudo a seguir na Rádio Nova Era. Continua desse lado até às 11 a acordar com a Rádio Número 1 do Norte para ouvir All Things Break e este Star.

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1: Há um novo single de Ugel. O DJ produtor francês tem uma collab com David Guetta, também French Montana e Aidan Martin. Estão todos juntos na nova faixa intitulada Shine, com lançamento pela editora de Ugel, Make the Girls Dance Records.

Também com música nova está Mesto, o DJ produtor holandês, lançou através da Stamped Records, editora de Martin Garrix, a nova faixa Listen to Me.

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2: As novidades do Planeta Música, sempre com o Miguel Rodrigues, para ficares a parte de tudo o que acontece no mundo do showbiz. Nas manhãs da Nova Era estamos a falar sobre as comidas e os snacks que estavam sempre presentes nas lancheiras, nas mochilas, quando tinhas uma visita de estudo ou até um piquenique. Desde a fruta até, por exemplo, as sandes, os panados, os rissóis e até, quem sabe, algum bolo que tu adoravas e que te sabia bem quando ias para visitas de estudo. Participa no WhatsApp da Rádio Nova Era, o 924-485-922. Quais é que eram, assim, também as comidas que eram as principais quando tinhas uma visita de estudo ou até um piquenique e que adoravas levar para partilhares com os teus amigos? 924-485-922 é o WhatsApp da Nova Era, que está sempre pronto a receber os teus áudios. Daqui a pouco também te vou explicar porque é que com o calor às vezes nos sentimos mais irritados, e há uma explicação científica para isso. Continua desse lado a acordar com as manhãs da Nova Era.
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Moving to the Sun nas manhãs da Nova Era. Bom dia, o ritmo certo para começares bem a tua semana, que será com sol, calor, as temperaturas vão subir até a casa dos 30 graus e vai estar muito quente. E se por acaso te sentes mais irritado ou irritada quando está calor, há uma explicação científica para isso. Porque o calor diminui as emoções positivas como a alegria ou a felicidade e aumenta as negativas, como por exemplo a raiva e até o stress. Porque o cérebro também está a sofrer com o aumento das temperaturas e os estudos recentes demonstram que o calor excessivo reduz as capacidades cognitivas, tanto para estudar como para trabalhar. Além disso, enquanto o cérebro trabalha arduamente para manter o corpo fresco, as temperaturas extremas aumentam a agressividade e o stress, que afetam as pessoas de forma diferente. Por isso, nos dias de maior calor, se te sentires mais irritado ou irritada, será mesmo por causa disso, porque o facto do calor afetar também o cérebro e fazer com que tu possas reduzir as tuas emoções positivas e aumentar as negativas. Por isso convém manter a calma, manter-te hidratado e também ao som da Rádio Nova Era, para que não te irrites nem te enerves nestes dias de calor, porque o verão está aí para aproveitares, mesmo que ainda não estando de férias, naquelas pausas que possas ter durante a manhã para o almoço, aproveitares o bom tempo e o calor. Continua desse lado com as manhãs da Nova Era. Bom dia para ouvir Jennifer Lopez e este Save Me Tonight.

0: Nova Era Música a separar. Bom dia, boa segunda-feira. Faltam 9 minutos para as 11. No tema de hoje falamos sobre as comidas que tinhas que levar contigo nas visitas de estudo, nos piqueniques que adoravas e também marcavam a experiência. Participa no WhatsApp da Nova Era 924-485-922. Vamos ouvir o Paulo.
1: Bom dia, Nova Era.
0: Bom dia.
1: Normalmente para uma visita de estudo costumava levar um pouco de manteiga ou com fiambre, leite chocolatado e tinha que ser da Agros e um gelado, e dinheiro para gelados.
0: Tenha um bom dia. Um bom dia também para ti. Este ouvinte que está na Lituânia a ouvir a emissão online da Rádio Nova Era e a fazer assim a ligação direta para o país dele, para Portugal. Muito obrigado por estares com a Rádio Nova Era na Lituânia, em qualquer parte do mundo, com a Rádio número 1 do Norte. Continua desse lado, tenha uma ótima segunda-feira, bom trabalho e boa viagem. 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

0: Nova era, música a separar com Don't Wake Me Up. Poderá ter sido a frase que disseste para o teu despertador mal ele começou a tocar nesta manhã de segunda-feira. E Silvia Braga está a abanar a cabeça a tentar dar-me razão, não é assim?
1: É verdade, o Mário hoje até dormia mais um bocadinho. Nem é normal.
0: Quem não,
1: mas
0: é?
1: Hoje,
0: quem não?
1: Não, mas hoje dormia. Até dormia. Mas acordei bem e está um dia espetacular. Portanto, especialmente para quem está aí de férias, fico com inveja porque hoje sim está um dia demais. Olha, não está vento. Está ameno. Não está demasiado calor e é segunda-feira, portanto, perfeito para estar de férias.
0: Perfeito para estar de férias. Se não é a tua realidade, não há problema. Ainda poderá ser, mas também é o início das idas à praia para os mais pequenotes.
1: Ah, pois é, porque
0: começa esta época balnear para muitos.
1: Coitadas das educadoras.
0: E das auxiliares também
1: das
0: vão para a praia.
1: Boa sorte.
0: De manhã, não sei como é que está a praia hoje, mas parece-me estar bom. Mas há dias em que, chegando lá de manhã bem cedo, só mesmo de casaco, fato treino, manta e dentro da barraca.
1: Bem-vindos ao norte.
0: Sem dúvida. Mas Silvia Braga, falamos sobre visitas de estudo e piqueniques. Qual é que era aquela comida que ia sempre contigo na lancheira, na mochila? Olha, por cá já falaram sobre os rissóis, sobre os panados, as bolachas belga, o leite achocolatado.
1: Normal, ok. E o bongo? Já falaram do bongo?
0: Não falaram do bongo.
1: Pronto, então a primeira memória que eu tenho de um primeiro passeio que foi à fábrica de Vista Alegre, com 6 anos, na primeira classe, não sei por que raio vamos apostar, mas até gostei, porque trouxe uma caneca, deram-nos uma canequinha. E lembro-me, foi a primeira vez que eu bebi bongo na vida, foi nesse passeio. E fiquei, isto é muito bom. Pronto, e nunca mais me esqueci do bongo nesse meu primeiro passeio da escola. Depois, do resto, a comida acho que era o normal.
0: As batatas fritas, eram os panados.
1: Devia ser os rissóis.
0: Ou até a própria sande de queijo e fiambre. Ou de manteiga.
1: Era o normal. E as batatas fritas eram Ruffles. Aquelas Ruffles, as azuis.
0: Sim, as Ruffles.
1: As originais. Eram essas. Portanto, é isso que eu me lembro. Era batatas Ruffles e bongo.
0: E aguentavas até a hora do lanche ou do almoço ou querias abrir? Eu confesso que eu queria logo abrir de manhã.
1: Não, a mala ia debaixo, Lomar.
0: Sim, mas...
1: Como é que tu ias?
0: Mas quando paravas, às vezes havia malta que pedia logo à professora para se buscar o meu bolical, ou a professora para se buscar
1: a minha
0: ou o Capriçon, ou o Sun Delight.
1: Mas o Capriçon é perigoso.
0: O Capriçon...
1: Tantos pais nos passeios que mandavam em pais malucos, porque aquilo para abrir é esguichar para todo lado.
0: Aquilo esguichava para todo lado. Mas lembro-me de levar panados e até de estar a fazer essa preparação com os meus pais, mas contei aqui há pouco e posso voltar a reforçar também essa história, que a primeira vez que eu lidei diretamente com dinheiro, no sentido de vais levar dinheiro para comprares um gelado...
1: Foi nos passeios.
0: Foi no passeio, okay. No primeiro passeio da
1: também
0: escola.
1: Também eu.
0: Fomos ao Oceanário.
1: E o que compraste?
0: E compramos um gelado. Foi um corneto e eu levava o dinheiro ao
1: para
0: certo, na altura, para o gelado, que ia dentro de um porta-moedas pequenino, que o meu pai tinha e que me emprestou naquele dia. E eu cuidei daquele porta-moedas como se da minha vida se tratasse.
1: Que lindo.
0: Que era para não ficar sem...
1: Então eu vou contar, já que me lembras do dinheiro, eu fui também a uma visita de estudo ao Museu do Carro do Caramulo. Existe? Acho que é o clássico.
0: Acho que é. Sim.
1: Fui lá e paramos na primeira paragem. Eu também levava dinheiro e acho que levava o equivalente tipo 1000 escudos, devia ser ainda 1000 escudos na altura, para comprar um gelado, mas era muito dinheiro.
0: É o Museu do Caramulo,
1: era muito dinheiro, 1000 escudos. Eu levava. O que é que eu fiz? Eu vi uma boneca, eu comprei a boneca, que foi 990 escudos, e depois toda a gente comeu o gelado, menos eu, porque eu tinha gasto o dinheiro todo numa boneca. Não sei porque é que a professora não proibiu de fazer aquilo, se calhar nem reparou.
0: Olha,
1: mas, portanto, se algum dia o meu filho me fizer a mesma coisa que faz, vou estar... Tenho que perceber que tem aqui a sair.
0: Há um ditado que
1: depois passei
0: filha, és mãe, serás, é uma coisa
1: pois
0: assim,
1: é,
0: não é? Acho que é uma coisa
1: é,
0: assim. Mas faz parte. Olha, agora fizeste-me lembrar de uma história, não é minha, mas de uma pessoa que eu conheço que também a mãe pediu para ir ao supermercado comprar algo, e essa pessoa, a caminho do supermercado, parou no café primeiro para beber um sumo. Só que não olhou para o relógio. E quando chegou ao supermercado estava fechado. Na altura, a mercearia ou a venda que existia nas aldeias. Então regressou a casa sem o dinheiro.
1: E sem as compras.
0: E acho que não foi um 31, acho que foi um 32 lá em casa.
1: Ai, aventuras, olha, aventuras quando éramos miúdos, se calhar também para lembrar ao som do flashback já a seguir. O que é que achas?
0: Eu acho muito bem. E hoje não te roubei nenhuma música. Estão todas aqui direitinhas.
1: Ai de ti.
0: Estão aqui as músicas todas prontas para ouvir o flashback com a Silvia Braga a partir das 11, já daqui a pouco, na Rádio Nova Era. Volto amanhã, bem cedo, depois das 7. Beijinhos e abraços, bom verão e boa segunda-feira com a Nova Era. Para ouvir-se, Dermot Kennedy e este Kiss Me, o remix de Paul.

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3: Bom dia, a partir de agora estamos juntos aqui na nossa rádio. Uma ótima semana com a Ana Vera, música sem parar. E se é segunda-feira, 11 da manhã, já passa um bocadinho. Quero dizer que estamos aí preparados para arrancar em modo flashback parte 1, porque a parte 2 chega logo mais às 7 da tarde com o Daniel Oliveira. Começamos em 2003, um sucesso que não chegou a ser o mais impactante da carreira dele, mas já ditava que ia ser muito bem sucedido mundialmente. Falo de Bob Sinclair e David Goes On.

0: estávamos em 2002 e ouvíamos esta música, o The Funk com Shiny Disco Balls. Foi esta que lembramos aqui no Flashback, que ainda está aqui a tocar de fundo, onde também podes ver assim umas luzes muito brilhantes das bolas de espelhos dos clubes. É também no Esparradí, em Ibiza, onde o Pedro Casanova está com residência aos domingos, portanto a esta hora imagino que ainda esteja a descansar e bem. E é precisamente ele que vem aí ao Flashback com uma música que ouvimos muito no início dos anos 2010.
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0: altura muito pródiga em música de dança, assim que ficou para todo sempre na nossa memória. E esta é uma delas. Pode não ser assim no top 10, mas está lá pelo meio, que eu sei. E foi muito bom lembrar que esta música, cujo projeto é, vá, homónimo daquela estância de esqui dos Alpes, mas acho que não tem nada de frio. Esta música é uma música, olha, muito caliente. Assim, olha, tal como vamos ter esta semana, uma semana também com muito calor, pelos vistos está previsto até que a temperatura continue a aumentar. Agora, e porque a temperatura vai aumentar, precisamos de quê? De nos hidratar. Estas são as dicas de Miguel Rodrigues, no De Copo em Copo.
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Aqui está a Madonna com esta música que já conta com 26 anos e eu até fui confirmar porque pensava que era mais recente, mas não. Foi mesmo lançada no ano de 2000, pertencia ao álbum com o mesmo nome, Music. A Madonna que está aí a dias de lançar um novo trabalho, Confessions on the Dance Floor Parte 2, sai no próximo dia 3 de julho. Mas claro que só mesmo os grandes se mantêm com música nova e grandes clássicos como

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1: E vamos a isso, está aberto oficialmente a tarde desta segunda-feira. Boa semana ou então boas férias, não é? Porque eu sei que muita boa gente já está aí de vacaciones. Tudo a aproveitar, que esta semana acho que vai valer a pena. Começamos esta hora com o Drake.

0: devo dizer-te que mais do que Eva na minha cabeça está o Summer 2026 e nomeadamente as férias de verão 2026. Mas acho que se ainda não foste de férias, estás tal como eu, estamos todos aqui focados em relaxar neste verão 2026, depois de um ano intenso de trabalho, não é, malta? Pois é, porque o descanso é merecido e, acima de tudo, mais do que merecido, é necessário.
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0: Eu não disse, eu disse que a minha cabeça estava só no verão, no summer. É verdade, ele está aqui. E que seja um bom verão, já o disse e volto a repetir, que traga grandes memórias, o que nos deixe boas memórias para os anos vindouros. Para já, chega a rampa com...

0: só um bocadinho. Milky aqui com Just The Way You Are, com o dedo também do David Guetta, que está em todas. Eu acho que ele é omnipresente e também está em Ibiza com não sei quantas residências, com não sei quantos gigs que ele tem marcados este verão. Ah, ele está de facto em grande, ainda para mais com remixes e produções como esta música que acabamos de ouvir aqui na Nova Era. Grande David Guetta. Agora, Planeta Música com o Miguel Rodrigues, e já a seguir chega também o Alex Warren.
1: 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Sam Smith tem música nova. O cantor britânico apresenta o novo single My Guy. E com o lançamento deste novo single foi anunciado o novo álbum, o quinto álbum de estúdio de Sam Smith, Hazel Eyes. Tem lançamento agendado para 21 de agosto.

0: também.
1: A dupla japonesa Monochrome é conhecida pela sua fusão de melodic techno e progressive house. Apresenta agora uma nova faixa intitulada Toco Toco, com lançamento pela editora Fanky.

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0: E passem os anos que passarem, as décadas, que nós vamos continuar a adorar esta música, com várias remixes que existem, mas esta é a minha favorita. E acabei de partilhar aqui contigo Ricky L com Born Again, a tocar na nova era música sem parar, e que marca assim o ritmo desta semana, deste arranque de semana. Especialmente, olha, se estás aí a trabalhar, porque precisamos daquele impulso extra, não é? Para aguentar uma segunda-feira. Se bem que esta segunda-feira até não está assim tão má, está com bom tempo e estamos todos com, acho eu, espero eu, com bom feeling. Se por acaso estás assim um bocadinho mais em baixo, vá, calma que isto vai passar. É continuares a ouvir a nova era, aumentar o volume, porque funciona, malta. Ouvir música assim com o volume no máximo funciona garantidamente na nossa boa disposição, aumentando-a, claro. Já a seguir com Jonas Blue e Mada.
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3: E a música que abre esta hora até se pode chamar Sad Girls, mas eu aposto que todas as girls aí desse lado estão muito happy. Então olha, uma semana muito feliz agora a abrir esta hora com a Bebe Rexha e David Guetta. Sad Girls, toca assim.

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1: Essa está garantidamente aqui, a melhor música sempre sem parar para os melhores ouvintes do mundo. Neste arranque de tarde da segunda-feira, boa semana com a nossa rádio e, se for caso disso, também boas férias. Agora com Wow e Never Alone.

0: Amigos, de conviver, de ver gente gira. Já há muito tempo que não dizia isto. Ah, ver gente gira. Denis Ferreira aqui com o Do I Let Go, a acabar de tocar na Nova Era. Música sem parar. Assim, olha, música perfeita para um sunset, para uma tarde numa esplanada, não é? A ver gente gira, de preferência. Vamos aí a dicas do Miguel Rodrigues para as próximas saídas.
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0: E esta foi a voz do Bob Marley aqui em Sun is Shining com o remix de Funkstar Deluxe no final desta dose de música sem parar. E é muito bom ter-te desse lado. Neste arranque oficial de semana, com sol e também com previsão de temperaturas subirem, se bem que eu já disse, eu só acredito que isto vai subir acima dos 30 graus aqui no litoral, depois de sentir na pele, porque isto é assim, prevê-se muita coisa, mas depois, na prática, não me acontece, e se calhar ainda bem. Entretanto, já vem mais música sem parar e ainda até às 3 estamos juntos por cá, neste início de tarde de segunda. Deixa-te ficar.
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0: E agora passam 2 minutos desde 2 à Notícias na Nova Era com Miguel Rodrigues.
1: Olá, as histórias desta segunda-feira. Hoje arrancam os campos de férias desportivas da Universidade do Porto com 5 semanas com atividades exclusivas e diversificadas. Os campos de férias desportivas da Universidade do Porto, organizados pelo Centro de Desporto da Universidade do Porto, regressam este verão com 5 semanas de atividades dirigidas a crianças e jovens com idades entre os 6 e os 14 anos. O programa começa hoje, prolonga-se até 31 de julho, tem como base o Estádio Universitário do Porto, no Campo Alegre. Então, cada semana funciona de forma independente, inclui mais de 20 atividades. Portanto, os participantes podem experimentar modalidades como beach rugby, também ginástica, atletismo, crossminton, ainda yoga, bodyboard, entre outras atividades. O programa também integra desporto adaptado. Ao longo das semanas estão também previstas várias saídas. Os participantes vão visitar o Parque Aquático, o Parque Aventura, também a Liga Portugal e o Sea Life, ainda idas à Praia Internacional em Matosinhos e ao Parque da Cidade. Também pelo Porto, a Câmara do Porto atribui hoje bolsas de apoio a atletas de alto rendimento e elevado potencial desportivo, cerimónia que acontece hoje no final da tarde no campo municipal Professor Joaquim Novaes, no Parque Desportivo de Ramalde e Inatel. O programa de patrocínio a atletas de alto rendimento e de elevado potencial desportivo apoia este ano 133 atletas de diferentes modalidades. É o maior número desde a primeira edição deste projeto. Por Paredes, o município de Paredes, em parceria com as juntas de freguesia do Conselho e associações locais, já abriu as inscrições para o programa Voluntariado Jovem para a Natureza e Floresta 2026, destinado a jovens com idades entre os 16 e os 30 anos, interessados em participar na preservação da natureza. Esta iniciativa é promovida em conjunto com o IPDJ, Instituto Português do Desporto e da Juventude. Este ano o projeto tem como tema Missão Paredes Mais Sustentável e vai decorrer de 13 de julho a 4 de setembro nas freguesias de Paredes, Parada de Tudeia, Sobreira, Recarei, Lordelo, Baltar e Aguiar de Sousa.
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0: E esta hora vai abrir com, possivelmente, a minha música favorita do momento que anda a tocar aqui na Nova Era. É claro que é assinada pelo Yugel e chama-se Moving to the Sun. Conta também na voz com a grande Ultranate. E toca assim na abertura desta hora.

0: resposta animada. Somos nós aqui da Nova Era. Agora chegou o Adam Porto, foi uma das músicas do verão aí há 2 anos e ouvimos-la agora, em 2026. Chama-se Move.
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0: eu acho que fizeste parte aí do grupo, da grande maioria que esteve acordada na madrugada de sábado para domingo. É verdade, eu acho que eu pensei assim, houve um momento em que eu disse assim, mas eu ter ido dormir, o que é que eu estou aqui a fazer? Acho que nos passou a todos pela cabeça esse pensamento durante o jogo, mas vá, não vamos falar sobre isso, vamos seguir em frente, que foi o que nos aconteceu, não sei como também, esta obra mágica, seguimos em frente e temos aí novo jogo na próxima sexta-feira, que também é horas impróprias, minha nossa, horas impróprias, uma pessoa quer se deitar cedo e não dá. O que vale é o fim de semana. Mas pronto, aí vem a Croácia e vamos ver como é que corre este encontro, quarto encontro de Portugal neste Mundial de 2026. Vamos agora ao Planeta Música com melhores notícias com o Miguel Rodrigues e logo depois meia hora de música sem parar.
1: 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Há um novo single de Ugel, o DJ produtor francês, tem uma collab com David Guetta, também French Montana e Aidan Martin. Estão todos juntos na nova faixa intitulada Shine, com lançamento pela editora de Ugel, Make the Girls Dance Records.

Next. Também com música nova está Mesto, o DJ produtor holandês, lançou através da Stamped Records, editora de Martin Garrix, a nova faixa Listen to Me.

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0: gosto tanto, tanto desta música. O Miles Smith com Stargazing. Já viste Estrelas Cadentes? Daniel Oliveira.
1: Acho que não, assim. Nunca de repente, viste? Por acaso.
0: Olha, já vi.
1: Acho que não.
0: Eu já vi, e foi no verão, efetivamente, com calor. Não foram muitas vezes, não é? Mas pelo menos uma que estava a acontecer. Algumas, não foi só uma. Vi várias Estrelas Cadentes. Ah, minto! E vi outra. Vi outra que estava a voar à noite, um voo noturno transatlântico.
1: Não era no avião?
0: No avião, juro-te que vi. Juro-te que vi uma estrela cadente. E olhei e disse, que bonito. E era uma estrela cadente. Esse voo, eu não gosto muito de voar. Então agora estou muito traumatizada sempre que são voos que têm água por baixo. Muita água por baixo.
1: Pois, normalmente os voos grandes têm sempre.
0: Não, pode ser um voo grande, pode ser para a Tailândia. Não tem água por baixo, ou quase nada.
1: Apanha sempre.
0: Mas é pouca. Agora, fazer um voo que tem que passar o Atlântico, socorro. Já não. Eu não sei se vou voltar a atravessar o Atlântico de vez. Não, estou a falar. Eu ri-se. Não vou, tenho que fazer aquela terapia que. Não. Isto não está fácil, gente.
1: Qual é a diferença que ir em terra ou em água?
0: Sei lá. E eu sei lá, se acontecer alguma coisa, na minha mente estúpida é, se acontecer alguma coisa, é muito mais fácil fazer uma aterragem de emergência em terra porque contactam um aeroporto próximo e aterramos.
1: Há sempre aeroportos próximos, uma ilha qualquer.
0: Achas mesmo?
1: Claro, isso está tudo mapeado.
0: Vais para o México, onde é que tu paras, a não ser nos Açores?
1: Há sempre os Açores, é sempre um...
0: Os Açores, mas tipo, ainda são 3 horas.
1: Mas da guarda.
0: A minha cabeça está... Começa a pensar.
1: Há várias ilhas.
0: É, pois não dá. Mas foi numa viagem, olha, vinha da República Dominicana. Já há muito tempo. E vinha assim meio sonolenta porque tomei um comprimido para dormir. Porque queria descansar e o voo era todo noturno. Mas fiquei assim meio às 11.
1: É, pois, não estavas a sonhar.
0: Não estava, juro que não. Eu estava assim, mas meio às 11.
1: Tá,
0: mas
1: bem, pronto. Viste estrelas?
0: Vi
1: lá
0: estrelas.
1: Está. Tem tudo a ver.
0: Ele está a rir, ele acha que eu estou a brincar. Mas pior do que isso é que eu vou fazer escala em Madrid.
1: E não usaste o serviço de bar?
0: Não, não usa. Olha, pronto, álcool tá bem, num avião é para ficares completamente doido. A sério, aquilo bate 5 vezes mais. Não, por acaso acho que nunca vi álcool num voo. Nunca, não.
1: Não, mas sim, acho que voos, sobretudo, que passem mais a norte, não é? Pelos polos, acho que são capazes de apanhar de vez em quando, assim.
0: Eu não sei se aquilo está muito a norte, porque a República Dominicana não parece que tivesse muito a norte.
1: Sim, mas normalmente os voos que atravessam o Atlântico, sim, para ser mais curta a viagem,
0: sobem.
1: Fazem sempre um arco.
0: Sobem. Sim, eu quando fui.
1: E fazem um arco.
0: Também quando fiz outra viagem de Londres para, acho que era Nova York, passamos pela Groenlândia. E uma pessoa começa a pensar: porquê que estamos a fazer na Groenlândia? Portanto, faz
1: e
0: sentido.
1: Lá está, porque assim tens sempre terra por perto para uma emergência e também se poupa combustível.
0: É, pois é.
1: Porque aproveita
0: sempre
1: a rotação da terra.
0: Sempre a poupar. É aqui. E nós também só não poupamos de uma coisa, que é na música sem parar. E aí o Daniel Oliveira vai ser mãos largas já a partir das 3. Eu estou de saída e volto amanhã a partir das 11 da matina aqui à nossa rádio. Deixa-te ficar, que ficas muito bem acompanhado com ele até às 8, com o flashback também às 7 da tarde, com a happy hour, com muita coisa a acontecer esta tarde aqui também na Nova Era. E para quem está aí de férias, boas vacaciones, boas vacances.
1: Está quase
0: as tuas também. Então, o Daniel Oliveira vai antes de eu ir de férias, portanto, surto todo. Vá, até amanhã, beijinhos, fica bem.
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3: Tirou a música sem parar nesta tarde de segunda-feira, por cá na Nova Era, comigo até às 8. Caiga para abrir esta hora, Evan, On Your Mind.
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0: A dupla de Amsterdão, Another, a tocar por cá na nova era. É house, é disco, é soul, é funk, é jazz, é uma mistura de várias influências, mas que resulta muito bem. Na nova era, música sem parar na tua tarde de segunda-feira para o melhor arranque de semana, já com o de Cop em Cop, a ser atualizado pelo Miguel Rodrigues.
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0: Mais um clássico da música brasileira com versão bem recente do DJ produtor neerlandês Joshua Robbie, filhos de Zambi do Trio Ternura, aqui na Nova Era, tarde de segunda-feira, com música sem parar. 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Agora, música de Dua Lipa, a seguir à Don't Start Now.
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1: Vai ser uma semana quentinha. Hoje já estamos próximo dos 30 graus. Aproveita para refrescar com a música da Nova Era. Esta é a número 1 das 40 mais. Este mês de junho passou todo o mês em número 1. Foram 4 semanas para já liderar a tabela das tuas favoritas, da Zâmbia, The Second Voice, Let Me Be.

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0: Mais de músicas incríveis a tocarem por cá na Nova Era nos últimos minutos. Ouviste, por exemplo, o italiano Alex Gaudino, inspirado num clássico dos Born AM, a Sunny. Ele chamou-lhe I Love You, Sunny. Também o projeto Saudade com Another Life. Sabe-se que Alan Brax, o francês, está associado a este projeto Saudade. E esta Janice, STFU, a abreviatura de Shut the Fuck Up Remix, com a música do Drake. Vamos ao Planeta Música.
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2: Sam Smith tem música nova. O cantor britânico apresenta o novo single My Guy. E com o lançamento deste novo single foi anunciado o novo álbum, o quinto álbum de estúdio de Sam Smith, Hazel Eyes. Tem lançamento agendado para 21 de agosto.

0: Monochrome.
1: A dupla japonesa Monochrome é conhecida pela sua fusão de melodic techno e progressive house. Apresenta agora uma nova faixa intitulada Toco Toco, com lançamento pela editora Fankey.

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0: cantor brasileiro Vintage Culture, Lost, a tocar por cá na Nova Era, a fechar esta sequência de música, sem comentários pelo meio, já perto das 5 da tarde e da tua primeira happy hour desta semana, com Miguel Rodrigues para trazer aqui muitas histórias, também informação do trânsito. Temos como habitualmente o só, quem é do Norte é que sabe ainda. A visita das manhãs da Nova Era com o Ricardo Lamar, para abrir o Dicionário do Norte. Mas para já, quem está aí é o Pharrell Williams, sempre happy.
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4: 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É a primeira happy hour da semana, começa agora até às 7 comigo e com o Miguel Rodrigues. Olá, Miguel.
5: É isso, olá, Daniel. Em modo segunda-feira, aí está a primeira happy hour da semana.
4: Muito para contar e ouvir nestas próximas duas horas, que vão ter também informação de trânsito, só quem é do Norte é que sabe. E as histórias habituais da happy hour, para já a música do Gel com voz da Ultra Nata. Moving to the Sun.
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0: Remix da Blondes para Fortnite da Taylor Swift, a tocar aqui nesta Happy Hour da Nova Era.
1: Era anunciada como uma das grandes estreias deste verão, mas o comportamento nas bilheteiras não está a ser aquilo que se esperava de Supergirl, este que é o segundo filme da DC Studios e que ficou muito aquém das previsões na sua estreia na América do Norte e também a nível global. O novo universo cinematográfico da DC a registar este filme que fica aquém das expectativas. A estreia de Supergirl falhou as previsões nos cinemas dos Estados Unidos e Canadá, previsões que começaram nos 55 milhões de dólares há algumas semanas, antes de serem revistas em baixa. As receitas bilheteiras ficaram-se então pelos 38 milhões de dólares neste passado fim de semana na América do Norte. A nível global, este filme registou 68 milhões de dólares abaixo dos 80 que fontes deste estúdio vinham a apontar como o seu patamar. Com um orçamento que se estima ter ficado entre os 170 e os 186 milhões de dólares, os analistas dizem que Supergirl não deverá conseguir recuperar porque precisava de 435 a 465 milhões de dólares nas bilheteiras mundiais para que o estúdio tivesse algum retorno do investimento.
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1: Aí está a Supergirl, filme que já estreou em Portugal com Millie Alcock como protagonista. Este que é o segundo filme da DC Studios. Entretanto, o próximo filme deste estúdio é Clayface, que tem estreia agendada para o próximo mês de outubro.
0: A banda sonora a usar um clássico do norte-americano Jimmy Ruffin, What Becomes of the Broken Hearted, of the Broken Hearted, assim é que é, agora numa versão mais moderna.

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0: música de Ravin Lanay a tocar aqui nesta Happy Hour da Nova Era.
1: E já é possível um first look, já um primeiro olhar para o main stage do festival Tomorrowland. Estamos a caminhar para a edição 2026, acontece já no mês de julho, dias 17 a 19 e 24 a 26 de julho. É nesses dois fins de semana que vamos ter a edição 2026 do festival Tomorrowland na Bélgica, com o tema Consciência, é o tema da edição deste ano. O line-up já foi divulgado com grandes nomes como Martin Garrix, David Guetta, Fischer, também Hardwell, John Summit, Armin van Buuren, entre tantos outros. E numa publicação nas redes sociais, o Tomorrowland já permite assim um first look do main stage do festival. Esperemos que este festival esteja aí, este palco aliás, esteja aí para durar depois daquela experiência do que aconteceu no ano passado. Este ano seguramente tudo irá correr de forma diferente, sem qualquer problema, mas dá para perceber que o palco principal é impressionante.
0: Consciência, o Tomorrowland 2026. Happy Hour da Nova Era, já a seguir com o de copo em copo. Mais uns minutos e vais ter as primeiras informações de trânsito para o final da tarde.
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0: The One, Adam Port com S.G. Lewis na Happy Hour da Nova Era. Há 15 minutos das 6, vamos saber como está o trânsito.
1: É isso, olha, com o trânsito já complicado nos dois sentidos, já a Avenida AEP, também há 28 sentido Matosinhos Porto a partir da Ponte de Lessa, ainda há 3 sentido Maia Porto, entre a A4 e a VCI. Neste sentido também Via Norte na ligação para a VCI. Quanto à VCI, no sentido Freixo Rábida, trânsito mais intenso a partir do Mercado Abastecedor e até à saída para a 3, também entre o Norte Francos e a Ponte da Rábida para Gaia. No sentido contrário, a Rábida Freixo, entre a Ponte da Rábida e o Nó das Antas. Ainda em Gaia, temos também A20, entre A20 e em direção à Ponte do Freixo, com trânsito já intenso, e nas ligações para o Nó de Coimbrões, pela A44.
0: Happy Hour da Nova Era, com informação de trânsito. Vamos atualizar estas informações na próxima hora. Ainda antes da informação das 6, vamos ter o Soquinha do Norte é que sabe.
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0: no Dicionário Nortenho temos palavras para muitos momentos do teu dia-a-dia. E hoje, em destaque, está a palavra nortenha para dinheiro. Aliás, uma das várias, mas só podemos destacar uma palavra ou expressão todos os dias. Por isso, foram muitas as mensagens que chegaram ao WhatsApp da Rádio Nova Era para tentar descobrir que palavra é esta que significa dinheiro e que poderá fazer parte do teu dia-a-dia. Vamos para os bitites dos melhores ouvintes do mundo no WhatsApp da Nova Era.
1: Bom dia, Lomar.
0: Bom dia.
1: A palavra de hoje é: eu quero é ter muito graveto no bolso. Beijinho.
0: Será? Joana, muito obrigado pela mensagem no WhatsApp da Nova Era. Será que é esta a palavra de hoje, graveto? Vamos a mais mensagens.
2: Ora, muito bom dia.
0: Bom dia.
2: Daqui fala Fernando, do Porto. Bom dia, Lomar. Olha, já agora vou dizer, com essas pistas, nem tanto Lomar, nem tanto a terra. Então, a palavra de hoje será graveto. Bom dia e bom trabalho.
0: Bom trabalho também para ti. Continua desse lado com a Rádio Nova Era, mas será mesmo esta a expressão de hoje? Vamos a mais mensagens.
3: Bom dia, meus queridos. Hoje é dia de cair graveto na conta. Contornado, gravetinho a cair. Vamos lá. Um bom dia para todos.
0: Um bom dia também para ti, Diogo, ouvido as manhãs da Nova Era e a mostrar que poderá dominar o Dicionário do Norte. Há mais mensagens para ouvirmos.
4: Bom dia, Ricardo, e todos os ouvintes da Nova Era.
0: Bom dia.
4: Daqui Teresa e Carolina, e nós achamos que a palavra do Norte de hoje é graveto. Beijinhos, boa semana.
0: Esta dupla a participar nas manhãs da Nova Era, a Teresa e também a Carolina, com o palpite graveto. E de facto, não há quem enganar, porque só quem é do Norte é que sabe o que é graveto.
5: Só quem é do Norte é que sabe.
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0: Informação na Nova Era com Miguel Rodrigues.
1: Então as histórias deste dia, dia de São Pedro. Interessa não esquecer que este é mesmo dia de São Pedro. E também olhar para o programa das festas de São Pedro da Afurada, que estão já a decorrer este dia de São Pedro, 29 de junho. Outras notícias, as notícias que marcam a atualidade internacional, com os olhos postos ainda na Venezuela, e a notícia de que o número de mortos portugueses ou lusodescendentes na sequência dos sismos que atingiram a Venezuela foi atualizado para 56, ainda 91 desaparecidos, o último balanço que foi então divulgado neste dia. Por cá fala-se da correção dos exames nacionais. Sindicatos e movimentos cívicos de professores relataram hoje dezenas de falhas relacionadas com o processo de correção dos exames nacionais, num cenário que descrevem mesmo como caos. Ao início da tarde de hoje, o site criado pelo movimento cívico MetaProf registava 59 casos reportados por professores. Intitulado Exames 2026, o caos documentado, esta plataforma compila dezenas de falhas ocorridas durante a realização dos exames e problemas relacionados com a classificação destas provas. Pelo Porto, hoje um jovem foi atropelado pelo metro na estação de Francos, um jovem de 21 anos, atropelado ao início da tarde de hoje por uma composição do metro na estação de Francos, no Porto, atravessou a linha e foi colhido pelo veículo. A vítima sofreu ferimentos ligeiros e foi transportada para o Hospital de São João. Mundial de Futebol está a começar, o jogo Brasil-Japão, jogo dos 16avos final do Mundial de Futebol. Temos então este Brasil-Japão a começar para esta altura. O jogo leva já cerca de 5 minutos, ainda sem golos. O jogo que acontece em Houston, nos Estados Unidos. Hoje haverá mais um jogo dos 16avos de final. Alemanha-Paraguai começa às 9:30 da noite. Por aqui na Nova Era continua a Happy Hour.
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1: 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E esperemos que não haja frangos hoje no Brasil-Japão. São outros frangos. Nesta Happy Hour temos muita música também para esta hora e mais histórias, ainda a atualização do trânsito no Grande Porto. Falar em Brasil, que joga com o Japão no mata-mata do Mundial. Temos aí o brasileiro Alok com um novo

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0: Better Days, música dos One Republic Remix, a tocar aqui nesta Happy Hour da Nova Era.
1: Neste mês de junho muito se tem falado das altas temperaturas um pouco por toda a Europa, e as temperaturas altas e inéditas em vários países europeus nesta altura do ano têm levado mesmo ao adiamento e cancelamento de vários eventos culturais, incluindo festivais de música. Isso aconteceu com o célebre festival DEFCON 1, este festival de hard trance, de hard style, aliás, e também hard dance, festival célebre e que foi cancelado neste passado fim de semana, numa altura em que estava a arrancar devido a um alerta vermelho das autoridades da meteorologia dos Países Baixos, e que levaram ao cancelamento do festival. A publicação nas redes sociais do DEFCON mostra que a organização estava devastada com esta decisão inédita. Aliás, de acordo com o que está nesta publicação do DEFCON, nunca terá havido um alerta vermelho de altas temperaturas no mês de junho nos Países Baixos, mas aconteceu desta vez e obrigou a que o festival fosse mesmo cancelado. Um line-up que incluía 350 artistas de hardstyle e hard dance, nomes como Showtek, Sub-Zero Project, também Anger Fist, entre outros, que estava prevista a sua atuação durante o passado fim de semana neste festival, e o festival acabou por ser cancelado, uma consequência severa deste tempo extremo que se vive um pouco por toda a Europa e agora mais até no leste da Europa por estes dias, essa mancha de calor que durante os últimos dias se fez sentir em França, também na Alemanha, um pouco no centro da Europa, agora está a deslocar-se para o leste da Europa. Também vítima do mau tempo no sentido de temperaturas extremas, foi a Katy Perry. A cantora norte-americana tinha previsto uma atuação no passado fim de semana no Verster Boutique Festival na Bélgica, mas devido ao calor intenso e aos alertas de temperaturas altas, o concerto de Katy Perry acabou também por ser cancelado no passado sábado. A cantora norte-americana, que fez uma publicação nas redes sociais enquanto fuma um cigarro com um robe branco, e revela que está no backstage entre o cabelo e a maquilhagem quando sabe da notícia do cancelamento do concerto devido às altas temperaturas. Portanto, não houve concerto de Katy Perry neste festival belga. Dois efeitos, duas consequências, estes dois cancelamentos das temperaturas altas que se têm feito sentir na Europa.
0: Temperaturas altas que também vão estar por cá, em Gaia, e especialmente nos primeiros dias de julho, desde os 29 de máxima de hoje até aos 39 previstos em Gaia para sexta-feira, sábado e também domingo. Portanto, também promete o tempo quente neste final de junho e início de julho em Gaia. 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

0: Dream Out Loud, música da Ina com o Matoma a tocar aqui nesta Happy Hour de segunda-feira da Nova Era.
1: Ainda o rescaldo do fim de semana em relação aos eventos que aconteceram um pouco por toda a Europa. Já por aqui falamos de eventos que não aconteceram devido às altas temperaturas. Por exemplo, o concerto de Katy Perry na Bélgica. Também o festival DEFCON nos Países Baixos, que foi cancelado devido às altas temperaturas. E tivemos depois o concerto de Harry Styles, que aconteceu neste passado fim de semana e que deu o que falar porque o cantor britânico, num determinado momento do concerto, sentiu-se mal e teve que se deitar no palco enquanto tossia e, ao que parece, de acordo com a explicação que foi avançada pelo site norte-americano TMZ, Harry Styles engasgou-se ao beber água. Realmente há um momento em que ele bebe água, depois acaba por cuspir também água e deita-se no palco durante alguns segundos enquanto tossia. Mas pronto, nada de muito complicado porque, passados alguns segundos, o Harry Styles acabou por se levantar e por saudar o público, mas foi este momento em que Harry Styles, ao que parece, se engasgou. Claro, muitos telemóveis em riste para registar este momento que se seguiu ao tema As It Was e foi neste momento que Harry Styles então se terá engasgado. O vídeo do momento já está aí a correr nas redes sociais.
2: Quem nunca se engasgou com água ou outro líquido e de facto é bastante chato, para dizer o mínimo, não é? Aquela sensação de falta de ar.
0: Happy Hour da Nova Era com Bibi Rexha para ouvirmos já a seguir a collab com o Guetta, Sad Girls. Depois vamos atualizar a informação de trânsito.
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0: Do trânsito, Miguel. É, olha, com um trânsito muito complicado em Gaia, na A20, desde A20 em direção à Ponte do Freixo e também no sentido contrário, Freixo-A20, trânsito complicado na A20 em Gaia, neste final de tarde. O mesmo acontece na A44, no sentido Freixo-Nó de Coimbrões, ainda acessos ao Nó de Coimbrões pela A44 e pela A1, e o troço da A1 entre o Nó de Coimbrões e a Ponte da Rábida. No Porto, temos a VCI sentido Freixo a Rábida, com trânsito complicado desde a Via Norte até à Ponte da Rábida, para Gaia. No sentido contrário, Rábida-Freixo, entre a Ponte da Rábida e o Nó das Antas. Também A3 no sentido Maia-Porto, desde a A4 até à VCI. Neste mesmo sentido, também a Via Norte. Nos dois sentidos, a Avenida AEP e a A28, sentido Matosinhos-Porto, a partir da Ponte de Leça.
1: Voltamos à música, na Happy Hour, com a número 1 das 40+, todo este mês de junho, de Second Voice, com esta Let Me Be.

0: Jaden Boysen com David Guetta a pegar na Upside Down da Diana Ross e a fazer isto. Agora, na Happy Hour, mais uma história.
1: É verdade, há um movimento de solidariedade global para com as vítimas dos sismos na Venezuela e também com algumas iniciativas que acabam merecer destaque, como esta do Club Space, esta famosa discoteca de Miami. Miami, exatamente onde Portugal jogou no passado fim de semana. Então, o Club Space de Miami, este famoso nightclub de Miami, está a lançar uma campanha de angariação de donativos para ajudar as vítimas destes sismos na Venezuela, sismos que se fizeram sentir na semana passada e que têm provocado muitas vítimas também, uma grande destruição. Então o Club Space fez uma publicação no seu Instagram dando conta desta campanha de donativos para ajudar nos esforços de ajuda a todas as vítimas destes sismos na Venezuela. Aliás, o Club Space vai ter em breve, nos próximos dias, alguns convidados de peso, atuações de Clapton, Hannah Wants, também Masters at Work, e nessas atuações haverá já lugar também à recolha de donativos para a Venezuela.
0: A propósito, a venezuelana Helena Rose toca no Art Club já no dia 3 e a D2 Entertainment também está a fazer uma campanha de recolha solidária para a Venezuela. Podes ver o que podes fazer e com o que contribuir no

0: Nova Era, que te vai dar dois meet and greet para estares dia 3 de julho com a Helena Rose no Art Club. Happy Hour, já nos minutos finais desta edição de segunda-feira.
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0: Me, remix da música da Ariana Grande para as últimas duas na primeira Happy Hour da semana. É o final desta hora, powered by KFC. 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
0: Ellie Goulding a fechar hoje a Happy Hour com esta Black Prada Dress. Já sabes que eu estou aí a seguir para mais uma hora Flashback.

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1: Edição 2 do dia do Flashback da Nova Era, a começar esta semana com os franceses Lorca, projeto de Laurent Garnier, My Precious Thing, no ano 2000.

é um flashback fantástico da nova era, esta The Horn, song do DJ Pierre, a.k.a. The Don, o nome com que ele assinou esta música em 1998, bem conhecida pelo solo de trompete de Daniel Dixon. Esta faixa teve também uma versão cantada por Barbara Tucker, editada pela Strictly Rhythm. Agora a Nadia Lee Starkillas com Alex Kendry para ouvires no flashback Pressure. Não te quero pressionar, mas até às 8 vai ser só músicas assim.

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0: Grandes sucessos do Usher, esta Yeah, que contou também com a colaboração de Lil Jon e Ludacris, a tocar nos minutos finais deste flashback da nova era. Ainda há mais para ouvir. Amanhã às 11, a primeira edição com a Silvia Braga. E depois cá estou eu, às 7. Fica bem.
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0: esta música.
1: Há um novo single de Ugel, o DJ produtor francês, tem uma collab com David Guetta, também French Montana e Aidan Martin. Estão todos juntos na nova faixa intitulada Shine, com lançamento pela editora de Ugel, Make the Girls Dance Records.

Também com música nova está Mesto, o DJ produtor holandês, lançou através da Stamped Records, editora de Martin Garrix, a nova faixa Listen to Me.

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Planeta Música. Sam Smith tem música nova. O cantor britânico apresenta o novo single My Guy. E com o lançamento deste novo single foi anunciado um novo álbum, o quinto álbum de estúdio de Sam Smith, Hazel Eyes. Tem lançamento agendado para 21 de agosto.

0: Chrome.
1: A dupla japonesa Monochrome é conhecida pela sua fusão de melodic techno e progressive house. Apresenta agora uma nova faixa intitulada Toco Toco, com lançamento pela editora Fankey.

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